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4: 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Beleza, beleza, galera, vamos embora. Caruaru FM, a rádio rock da cidade. Vitor Hugo por aqui, começando o terceiro bloco desse Rock Life dessa quarta-feira. Muita música e informação pra você, porque você sabe, o rock and roll é a música que realmente fez história no mundo todo. Exatamente por isso é que a gente tá aqui há tantos anos tocando a trilha sonora da sua vida. Vamos embora então, lembrando que hoje, quarta-feira, a gente tem um circuito alternativo na sequência aí depois do Rock Life, de 10 à meia-noite. Fica antenado que a gente tem o nosso circuito alternativo tocando o melhor das bandas alternativas do Brasil. Vamos lá então!
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1: Fala galera da Caruaru FM, pra mim é uma honra estar aqui no Teatro João Lira, onde o Sepultura fez o primeiro show com o Andreas Kisser, entrevistando uma puta banda de thrash metal brasileira que honra muito a camisa que veste e representa muito bem o Brasil lá fora, que é o Cosmos. Eu tô aqui com o Marcelo Pompeu e o Dick, e a gente vai conversar um pouco. Queria começar com o Pompeu primeiro. Pompeu, me diz aí como foi a aceitação do público com o novo CD de vocês, o Discipline of Hate, tanto aqui no Brasil como lá fora.
2: Foi maravilhosa, né? Todo mundo da crítica especializada deu boas notas pro disco, tanto aqui como lá fora. As resenhas são ótimas, o público tá recebendo a gente de braço aberto, o lugar que a gente vai tocar, já tá com as músicas na ponta da língua. Quer dizer, pra gente é um momento muito especial na nossa carreira e a gente está muito feliz com isso.
1: E diga, como foi o processo de composição, de gravação do novo disco?
3: É natural com a gente, é um processo que cada um vem com seu riff, a sua ideia, e a gente vai ensaiando e vai montando o quebra-cabeça todo. Foi como sempre, não vem só de um músico. A banda, o Cosmos é uma banda, ele não tem um músico específico que compõe para todo mundo e daí todo mundo vai atrás. Nós somos uma equipe, cara. Cada um vem, contribui com a sua ideia e a gente vai montando esse quebra-cabeça todo para chegar no bem comum de todos.
1: E a tour? Como foi a tour lá na Europa? Vocês fizeram um puta tour lá na Europa, foi muito legal. Quem pode responder essa?
2: Tanto faz. Bom, foi legal. Foram 17 shows em 21 dias. Nós somos co-headliner junto com o Ectomorph. Tiveram mais 4 bandas que tocaram com a gente, sendo que são 3 cada uma, fez uma semana, né? E tinha uma banda da Croácia, o Gotaurus também, que acompanhava a gente. Poxa, todo mundo lá recebeu muito bem, assim, com um pouco de surpresa. Do show da banda, né? Muitas pessoas não sabiam como a banda se portava no palco, né? E acabou causando um pouco de surpresa para eles, né? A gente foi super bem recebido, todos gostaram, a gente saía do palco sempre com...
3: Ovacionado, We Want More.
2: We Want More. Sempre, todos os shows terminavam assim. Quer dizer, a gente, estamos atravessando, como eu já falei na primeira resposta, estamos atravessando um momento mágico e maravilhoso, né? Então tudo está dando certo pra gente.
1: E vocês estão com uma parceria, até agora tentando descobrir o que significa isso. Qual é essa parceria de vocês com esse alce aí? Como vamos dizer?
2: É
1: um quê?
3: Isso é uma bebida alemã, chama Jägermeister. Uma bebida tradicional. E lá fora, Europa, Estados Unidos, é uma bebida que voltou a dar uma divulgada, um upgrade neles, trabalhando com heavy metal, só com bandas extremas. Os caras trabalham com Slayer, Devil Driver, uma pá de banda, cara. E Jägermeister é uma bebida tradicional alemã, à base de erva, e os caras investem no metal mesmo. América e Europa, e aqui no Brasil a gente virou uma Jägerband, e lá fora essas bandas se chamam Jägerbands, e sempre tem todo ano o festival da Jägermeister, é um festival grande de metal, e tá aí, presente no Brasil.
2: É uma bebida que está começando a distribuição e a divulgação aqui no Brasil. Ela é muito tradicional no festival do Wacken, na Alemanha, é uma bebida assim muito consumida, inclusive na nossa turnê em todos os lugares que a gente foi da Alemanha, todos os bares têm um quiosque da Jägermeister. E ser a primeira banda brasileira, a primeira Jäger banda brasileira, pra gente é também uma honra de estar fazendo parte da história da Jägermeister no Brasil. Porque junto com a chegada da Jägermeister no Brasil, somos a primeira banda que está fazendo um trabalho de divulgação da marca da bebida.
1: Bom, eu fiquei sabendo hoje pela manhã, e já sabia assim, algumas histórias, que vocês têm um disco que vocês não tocam mais, aconteceu uns malassombros aí e tal. Como é que é essa história? Será que vocês podem responder?
2: É uma fase black metal, né? É o único disco, a gente teve uma fase black metal, e o Sonho Maníaco foi um disco que foi composto, gravado nessa época, e é um disco muito forte, assim, tem uns bababá do diabo lá, entendeu? Coisas de moleque, assim, que a gente escreve, não tem muita a noção do que tá escrevendo, do poder do que você tá falando, do poder das palavras. E aconteceram muitas coisas naquela fase que não foram legal pra banda, né? Não sei se é idiotice nossa ou não, mas a gente não toca mais essas músicas, até para aquelas coisas que que aconteceram. Não sei se as músicas têm uma conexão com os acontecimentos da época, que não foram coisas legais, foram coisas além da compreensão humana. E sendo relação ou não, entendeu? A gente evita.
1: É, precisa tocar.
4: Beleza, galera? Vamos encerrando aí o terceiro bloco desse Rock Life dessa quarta-feira. Vamos embora para um pequeno comercial. Daqui a pouco eu tô de volta.
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12: Beleza, beleza, galera. Vamos embora. Começando o quarto bloco desse Rock Life dessa quarta-feira. Espero que seu dia tenha sido ótimo, porque a gente vai terminar ele alto estilo aqui no nosso Rock Life. Lembrando que hoje, quarta-feira, a gente tem o circuito alternativo de 10 à meia-noite com o Vitor Hugo tocando o melhor das bandas alternativas que não estão aí no mainstream, que estão buscando o seu espaço, o seu lugar, o sol, junto com a gente. Vamos embora então? Tá valendo, daqui a pouco eu tô voltando aí pra encerrar esse último bloco do Rock Life dessa quarta-feira. Vamos embora!
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2: Beleza, galera, valeu você que acompanhou aí o Rock Life nessa quarta-feira. Vamos encerrando aí o programa hoje, mas lembrando pra você que toda quarta-feira nós temos o Circuito Alternativo, tocando o melhor das bandas regionais, das bandas alternativas, as bandas que estão aí buscando o seu lugar ao sol e que fazem parte realmente de um movimento muito organizado e que tem muita força e que já conseguiu coisa pra caramba. A gente já conseguiu muito espaço. Uma das coisas que eu posso falar é exatamente aqui o nosso São João, onde a gente tem o Polo Azulão, o Polo Alternativo, que foi realmente conquistado com a força das bandas de garagem daqui de Caruaru, bandas que realmente fazem parte da história da nossa música aqui regional, beleza? Vamos embora então, o Vitor Hugo vai ficando por aqui, mas toda a sequência com o nosso Circuito Alternativo. Amanhã temos o Rock Life, exatamente de 8 até as 10. Valeu, galera! Fui!
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7: Beleza, beleza, galera, vamos embora. Caruaru FM, a Rádio Rock da cidade. Victor Hugo por aqui, mais um Circuito Alternativo. Nas noites de quarta-feira, de 10 à meia-noite, tem muita música bacana pra você. As bandas aí que fazem parte exatamente desse Circuito Alternativo, as bandas que não estão aí no mainstream, as bandas que estão buscando seu espaço e que fazem música que realmente precisa atingir maiores espaços aí, porque tem muito a falar, tem muito a transmitir. Beleza? Vamos embora então, começando esse Circuito Alternativo com muita música pra você. E você que tem banda, manda material pra cá, procura aí Caruaru FM no Instagram, procura o VH Batera também, vai no Instagram, entre em contato com a gente, manda o material de sua música, porque você precisa tocar aqui na Caruaru FM, com certeza. Vamos embora então? Vamos pra esse primeiro bloco, daqui a pouco eu tô de volta.

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Deixa que ele ceda, caia bruscamente dentro de um líquido e desentale docilmente, como essas meras palavras que saem de minha mente e garganta para o universo. O dorso carregador impulso, ainda diante os obstáculos, ele é um gênio, fruto dos organismos e da realidade real, essa nobre entidade. 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É o incêndio. Pra que ser tão direto? Pra que questionar? 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Com receio de tudo e sem receio de nada. Buscando prosperar.

esse pedaço de universo. Mas de onde vieram e quem são todos esses seres de consciência? Consciência?

0: Vamos embora, Caruaru FM, a Rádio Rock da cidade. Vitor Hugo por aqui, mais um Circuito Alternativo, encerrando esse primeiro bloco aí, com muita música pra você. Daqui a pouco eu tô de volta, vamos pra um pequeno comercial. Fui.
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4: Beleza, beleza, galera, vamos embora. Caruaru FM, a rádio rock da cidade. Vitor Hugo por aqui, mais um Circuito Alternativo, o melhor programa de rock do seu rádio, com certeza. E aí, olha, desde 2003 que a gente vem com essa batalha de trazer as bandas que fazem música autoral, que estão aí na batalha pelo seu espaço, que fazem festivais, que compõem músicas fantásticas e precisam de um espaço exatamente para mostrar o seu trabalho. Então fica antenado, você que tem banda, manda material para aqui, vai lá no Instagram do VH Batera e manda material, manda MP3 do seu trabalho, da sua banda, e vamos tocar aqui junto com a Caruaru FM, vamos marcar entrevista, enfim, vamos fazer a maior festa aqui com o seu trabalho, beleza? Caruaru FM, vamos embora então, logo com música aí nesse segundo bloco desse Circuito Alternativo.
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1: Beleza, galera, encerrando aí o segundo bloco desse Circuito Alternativo, porque você sabe, todas as quartas-feiras nós temos o Circuito Alternativo, trazendo aí espaço para as bandas autorais, as bandas que estão aí buscando o seu espaço dentro dessa cena rock and roll, beleza? Vamos para um pequeno intervalo, daqui a pouco eu tô de volta.
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4: Beleza, beleza, galera. Caruaru FM, a Rádio Rock da cidade. Vitor Hugo por aqui, começando o terceiro bloco desse Circuito Alternativo. No Circuito Alternativo, você sabe, né? Tem o objetivo de trazer os

0: que não fazem parte do mainstream, bandas que estão aí buscando seu espaço, bandas que fazem parte de festivais alternativos, sabe, que tem discos gravados, que fazem shows, que, enfim, estão movimentando a cena e nunca vão deixar o rock and roll morrer. Então você traz material de sua banda, manda material, procura a gente nas redes sociais e com certeza a sua música vai entrar aqui no setlist do Circuito Alternativo, do Rock Life, enfim, da Caruaru FM, e vai mostrar você pro mundo. Vamos embora então para o terceiro bloco, daqui a pouco eu tô de volta.
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1: É muito, rapaz, 20 reais. Eu tenho.

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1: Beleza, beleza, galera. Caruaru FM, a Rádio Rock da cidade. Vitor Hugo por aqui, encerrando o terceiro bloco desse Circuito Alternativo. E mais uma quarta-feira aí, com muita música e informação pra você. Daqui a pouco eu tô de volta para o último bloco desse programa, que desde 2003 traz muita banda autoral, muita banda que tá aí na batalha, mostrando o seu material, mostrando a sua musicalidade pra gente.
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3: Beleza, beleza, galera. Vamos embora. Caruaru FM, a rádio rock da cidade. Vitor Hugo por aqui. No último bloco do Circuito Alternativo dessa quarta-feira. Mais uma quarta-feira aí com muita música, com banda autoral, com banda que não tá aí no mainstream. E a gente tá aqui pra fazer exatamente esse material aparecer. Você que tem banda, traz seu material pra cá, traz a sua MP3, procura aí o Instagram da Caruaru FM, procura aí o Instagram do VH Batera e manda material pra cá, que com certeza a sua música vai rolar no Circuito Alternativo, no Rock Life, enfim, na programação da Caruaru FM, beleza? Fica antenado então, não deixa essa oportunidade passar e vamos embora de música! Daqui a pouco Vitor Hugo tá voltando aí, encerrando o Circuito Alternativo dessa quarta-feira!
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0: melhor programa de rock do seu rádio. E é isso que vale, né, gente? O Circuito Alternativo tem o objetivo de trazer as bandas autorais, as bandas que fazem parte desse universo tão grande que é esse Circuito Alternativo, onde a gente não tá tocando no mainstream, a gente não tá tocando nos grandes palcos, mas a gente tá buscando grandes palcos pra gente. Beleza? Uma das maiores conquistas que a gente pode falar aqui, por exemplo, em Caruaru, é o grande Polo Azulão, onde as bandas de garagem se juntaram, começaram a fazer música, começaram a fazer uma movimentação dentro do próprio São João, e exatamente daí do garajão foi que surgiu o Polo Alternativo, o Palco Alternativo, e depois virou o Polo Azulão. E é isso daí, a gente tá exatamente aí pra mexer com as estruturas, a gente tá aí pra mostrar que a gente existe e que precisa de um espaço. Você tem banda? Marca uma entrevista aqui no Circuito Alternativo com o Vitor Hugo, que com certeza você vai ter sua música encaixada aqui no setlist do Rock Life, do Circuito Alternativo, de toda a programação da Caruaru FM, beleza? Fica atenado então, valeu, quarta-feira que vem eu tô de volta com mais um Circuito Alternativo. Lembrando que de segunda a sexta a gente tem o Rock Life, de 8 até as 10 da noite. Fica antenado então que a Caruaru FM tem um grande espaço de rock and roll pra você, beleza? Vamos embora então, fica antenado, amanhã de 8 até as 10 da noite tem o Rock Life, mais uma quinta-feira pra você, beleza? Valeu, fui!
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0: Ganso da Fronteira, muito obrigado por ter vindo. Obrigado.
1: Obrigado, gente, pelo carinho de todos vocês.
0: Obrigado, Fortaleza! Obrigado, Ceará! E Garabalho do Forró!
2: Para participar e abrilhantar mais ainda depois do Galchão, nosso amigo Cláudio Black, que também fez história na semana. Vai, negão!
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0: Ok. Momento abraço, quero ver abraço geral aí. Acende a luz da plateia, quero ver eles se abraçando. Bonito. Abraço de amigo, abraço de casal, abraço de pai, abraço de mãe, abraço de filho. Abraço de paulista, meu. Abraço de mineiro, ai. Abraço de brasileiro que não desiste nunca, porra. Sinto-se todos abraçados aí, muito obrigado.
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10: Gatinha manhosa. 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

0: 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Na bateria, Daniel Gordon. No baixo, Lancaster. No teclado, G. Fonseca. Na guitarra, Caio Barreto. No violão, André Aquino.
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0: aí. Oxente, Maestro Sipa, já acabou? Vamos de novo?
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1: E nós vamos embarcar agora nessa música num táxi lunar, assim ó, um, dois, três.

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2: Queria apresentar aqui a Rafa. E o grande Rui. E aí, todos os dois estão emprestados a mim porque ela faz parte do Raono.

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2: 7 horas em ponto na capital do forró.
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0: Olá, uma ótima manhã para você. São 7h02 e está no ar o Jornal Vanguarda comigo, Wagner Gil, com ele, o DJ Júlio César, e com você, ouvinte da Caruaru FM, na manhã desta quinta-feira, 21 de maio de 2025. Eu já começo saudando quem está ali, ó, no canal do YouTube da Instagram, minha reverência, muito obrigado pela audiência. Você também, que está no canal do YouTube da Caruaru FM, entrando aí pela net, né, pelos aplicativos. E um abraço especial na manhã desta quinta-feira vai para você também, que está aí sintonizando no radinho tradicional, 104.9 em casa, chegando no trabalho, deixando o filho no colégio. Ó, só tenho que agradecer a audiência e dizer, hoje tem muita notícia e informação. Jornal Vanguarda está no ar. E vamos aos principais destaques do Vanguarda de hoje. O Congresso pode derrubar veto de Lula sobre repasses a municípios. ONG retirou 25 milhões de lixo dos oceanos em 2025. Cuidado com a saúde bucal ainda é desafio para brasileiros. Parque está de volta. Seleção é convocada para jogo contra os Estados Unidos. Essas e outras notícias é agora no Jornal Vanguarda da Caruaru FM.
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0: E olha, gente, no momento a temperatura em Caruaru praticamente vai se manter o padrão de ontem, com um diferencialzinho. Qual é o diferencial? O diferencial é que, no momento, 21 graus, a mínima de 19 e a máxima de 28. O dia parcialmente nublado, com poucas possibilidades de chuva. O sol se põe hoje às 17 horas e 11 minutos. Olha, vai dar para apreciar aquele belíssimo pôr do sol.
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0: Olha, esses foram apenas alguns dos destaques do Jornal Vanguarda de hoje, que também tem o Vanguarda Entrevista. No Vanguarda Entrevista de hoje, vamos conversar com a vereadora de Olinda, Eugênia Lima. Ela é do Partido dos Trabalhadores, pré-candidata a deputada estadual, e vai falar sobre... Ela é mais votada da história, a mulher mais votada da história de Olinda como vereadora, e a gente vai falar sobre a pegada dela, a questão de cultura, a área que ela atua, os movimentos, a expectativa dela para a eleição desse ano. Você pode participar dessa entrevista com mensagens, perguntas ou opiniões a partir do nosso WhatsApp, 981551049. Participe, que é importante demais para Caruaru e também para a gente.

0: olha, Congresso pode derrubar veto de Lula sobre repasses a municípios. Yuri Hudson.
1: O Congresso Nacional deve analisar nos próximos dias os vetos do presidente Luiz Inácio Lula da Silva que impedem municípios inadimplentes de receber recursos da União por meio de convênios, transferências voluntárias e emendas parlamentares. O anúncio foi feito durante a Marcha dos Prefeitos em Brasília, um evento que reúne gestores municipais de todo o país. O veto atinge cidades com até 65 mil habitantes que possuem pendências fiscais registradas no sistema usado pelo governo federal. Segundo parlamentares, a medida tem dificultado o acesso de pequenas cidades a recursos para saúde, infraestrutura e assistência social. Ao defender a análise dos vetos, o presidente do Congresso, Davi Alcolumbre, afirmou que milhares de municípios estão hoje impedidos de firmar esses convênios.
2: São mais de 5.045 municípios que estão abaixo de 65 mil habitantes. Desses, mais de 3.100 estão hoje inadimplentes, portanto, sem poder acessar os convênios de recursos apresentados pelo governo federal, por programas do governo, ministro Guimarães, e também de recursos de transferências de emendas parlamentares. Eu queria, Guimarães, com a compreensão do governo, e eu sei que nós teremos, e ao lado do presidente Hugo Mota, anunciar aqui na Marcha dos Prefeitos que nós vamos, ainda hoje, organizar rapidamente uma sessão do Congresso Nacional para que a gente possa analisar esses vetos, derrubar esses vetos.
1: Ao lado de Alcolumbre estavam o presidente da Câmara, Hugo Mota, e o ministro da Secretaria de Relações Institucionais, José Guimarães. O trecho vetado fazia

0: parte da Lei de Diretrizes Orçamentárias e autorizava cidades menores a receberem recursos federais, mesmo com pendências administrativas ou fiscais. Durante o evento, Alcolumbre também defendeu uma revisão do Pacto Federativo e afirmou que os municípios vêm recebendo novas responsabilidades sem o repasse proporcional de receitas para manter os serviços em pleno funcionamento. A sessão do Congresso acontece nesta quinta-feira. Agência Rádio Web, de Brasília, Yuri Hudson.
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2: Olha, Lula endureceu regras para Big Techs em ação contra feminicídio. Tera, vem com Yuri Hudson.
0: O governo federal apresentou nesta quarta-feira um balanço dos 100 primeiros dias do Pacto Nacional Brasil contra o Feminicídio, uma iniciativa que reúne executivo, legislativo e judiciário no combate à violência contra a mulher. Durante a cerimônia no Palácio do Planalto, o presidente Luiz Inácio Lula da Silva assinou novos decretos e projetos de lei que são voltados à proteção das mulheres, incluindo medidas para responsabilizar plataformas digitais em casos de violência online. A principal novidade foi o decreto de proteção das mulheres no ambiente digital. Essa medida cria mecanismos para obrigar plataformas digitais a agirem com maior rapidez em casos de violência contra a mulher na internet. Isso inclui, inclusive, a remoção de imagens íntimas sem consentimento em até 2 horas após a notificação. O texto integra uma atualização da regulamentação do Marco Civil da internet através de um decreto presidencial. Entre os números apresentados pelo governo estão mais de 6 mil prisões de agressores, ampliação das medidas protetivas e a expansão do monitoramento eletrônico de investigados. Ao defender a continuidade das ações, o presidente Lula afirmou que os resultados mostram a importância da integração entre os poderes.
3: O que nós estamos provando aqui é que o silêncio e a omissão não ajudam. É que quando o Estado mostra que ele está cumprindo com as suas obrigações, as pessoas passam a confiar. E quando as pessoas passam a confiar, as pessoas começam a denunciar. Quando a medida protetiva não é apenas uma lei colocada no papel, mas é uma composição de coisas básicas que dá à pessoa a certeza de que ela vai ser protegida de verdade, ela começa a acreditar e ela começa a denunciar. E quando a gente diz que o problema não é só da mulher que é vítima ou da menina que é vítima, mas o problema é da sociedade, o problema é dos parentes, o problema é dos vizinhos, o problema é da comunidade. Todo mundo tem que se sentir agredido quando uma mulher é agredida.
0: No judiciário, o presidente do Supremo Tribunal Federal, Edson Fachin, destacou a redução no tempo de análise das medidas protetivas de urgência. Já o presidente da Câmara, Hugo Mota, listou propostas aprovadas pelo Congresso dentro do Pacto de Enfrentamento ao Feminicídio.
4: Cito como exemplo o uso da tornozeleira eletrônica por agressores e a tipificação da violência vicária e do vicaricídio, combatendo a crueldade que atinge a mulher por meio dos seus filhos.
0: O presidente do Congresso e senador Davi Alcolumbre não participou da cerimônia. Desde que o Senado rejeitou o nome de Jorge Messias ao STF, Lula e Alcolumbre romperam relações. O governo também aproveitou a oportunidade para anunciar novas etapas do pacto, entre elas a ampliação da Casa da Mulher Brasileira, expansão do uso de tornozeleiras eletrônicas e projetos para criminalizar a misoginia nas redes sociais. Agência Rádio Web, de Brasília, Yuri Hudson.
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2: Olha, a Câmara aprovou o projeto de lei para dificultar monitoramento ambiental remoto. Uma vergonha e um incentivo, né, aos crimes ambientais. A matéria de Alan Barbosa.
5: A Câmara dos Deputados aprovou nesta quarta-feira o projeto de lei que veda embargos e punições quando o uso irregular de terras for detectado por sistema remoto. Entidades ambientais alertam que, na prática, o PL 2564 de 2025 impede a atuação imediata do Estado, mesmo quando o desmatamento ilegal é identificado com rapidez por tecnologias avançadas e confiáveis. Na avaliação da agência pública, a aprovação do projeto pode colocar em risco cerca de 70% de todas as ações que o IBAMA faz atualmente na Amazônia, como combate ao desmatamento e garimpo ilegal. A deputada Marina Silva, da Rede de São Paulo, acusa a bancada ruralista na Câmara de propor esse e outros projetos para atender a necessidade de minorias.
6: Que proíbe a fiscalização remota com os meios modernos que temos para poder fazer essa fiscalização é como não querer manter a questão das multas de trânsito em função de ter sido por radar. Essas leis aqui, senhor presidente, da forma como estão propostas, atende uma minoria. É 1% que não quer cumprir com a legislação ambiental.
5: De acordo com o Observatório do Clima, a mudança de uso da terra é o principal fator de emissões de gases de efeito estufa no Brasil. Por isso, segundo a organização, o enfraquecimento dos instrumentos de controle impacta diretamente a capacidade de o país cumprir sua contribuição nacionalmente determinada e seus compromissos no âmbito do Acordo de Paris. A deputada Marina Silva também alertou para impactos econômicos.
6: Nós não só fechamos o acordo Mercosul-União Europeia, senhor presidente, mas também fomos capazes de abrir mais de 500 novos mercados. Vocês sabem que há uma dificuldade muito grande para abrir esses mercados e uma das razões, obviamente, que é de natureza econômica, porque os países desenvolvidos não gostam de ver o fluxo de capital vindo na nossa direção, mas tem uma que é usada sempre, que é a questão da destruição das florestas, dos biomas brasileiros, do ataque às comunidades tradicionais e indígenas.
5: O PL do monitoramento remoto é apenas um dos projetos de lei previstos para serem votados no que o parlamento chama de Dia do Agro. O PL 364 de 2019, segundo ambientalistas, elimina a proteção de todos os campos nativos e outras formações não florestais. Já o PL 5.900 de 2025 transfere para o Ministério da Agricultura e Pecuária competências para analisar atos normativos que atualmente são de responsabilidade de órgãos ambientais. Agência Rádio Web de Brasília, Alan Barbosa.
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2: 7 horas, 13 minutos. O intervalo é rapidinho e na volta, uma vereadora que é do Partido 13. A gente vai entrevistá-la aqui. Sai daí não, que é VaptVult.
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2: Sete horas, 19 minutos, tenho o prazer de conversar com a vereadora de Olinda, Eugênia Lima, ela que é a mulher mais votada daquela cidade na história e é pré-candidata a deputada estadual pelo Partido dos Trabalhadores. Bom dia, vereadora, um prazer imenso em falar com a senhora. Não lhe conheço pessoalmente, mas sei um pouco aí da sua história, do seu trabalho muito ligado à cultura e à valorização também de nossos artistas. Bom dia e bem-vinda a Caruaru FM no programa Jornal Vanguarda.
16: Bom dia, Gil. Bom dia a todos que estão nos ouvindo. Queria mandar um abraço especial para o vereador Edilson aí de Caruaru, mas também para a militante aguerrida Michele Santos, né, que foi candidata a prefeita na última eleição. Então, são dessas pessoas que a gente precisa para construir uma política que seja voltada para o nosso povo.
2: É verdade. E deixa eu te fazer uma pergunta, vereadora. Você tem feito um bom trabalho aí voltado para a cultura. Como está a gestão da prefeita Mirella? A sua expectativa também para a eleição majoritária aqui no estado?
16: Olha, infelizmente a gestão da prefeita Mirella aqui em Olinda tem sido muito turbulenta, vamos dizer assim. Porque os serviços públicos, Gil, não são executados da forma que a população se sinta, né, a contento. Então, a gente tem problemas com a saúde, com a educação, com a assistência, e a cultura também não ficou de fora. Então, a gente vem fazendo um trabalho de muita escuta ativa, né, de ouvir as pessoas. Desde o começo do ano de 2025, a gente tem focado na cultura, porque quando eu entrei na Câmara já era poucos dias para o carnaval. E a gente vem fazendo esse processo de escuta e acumulando e fazendo alterações na lei do carnaval junto com o povo para garantir direitos, né? Uma das alterações que a gente fez aqui, que foi uma alteração muito importante, foi em relação ao pagamento dos cachês de quem faz parte do carnaval, do fazedor de cultura que faz carnaval, porque a Prefeitura de Olinda contrata vários artistas, os artistas de fora são os que são pagos primeiro, e os artistas da terra passam um ano e meio para poder receber. Então, a partir do processo de escuta, a gente fez uma lei, fez uma emenda à lei do carnaval e hoje o fazedor de cultura aqui no município de Olinda, ele recebe em até 60 dias. É o prazo máximo para ele estar recebendo o referente ao seu trabalho feito no carnaval.
2: Essa lei tem sido cumprida mesmo? Aqui em Caruaru, a prefeitura tem pago numa celeridade bacana. Nos últimos anos aí, com o prefeito Rodrigo Pinheiro, tem sido uma prioridade. Um detalhe aqui, esses artistas forrozeiros, né, são centenas, vereadora, eles têm tido um aumento nos últimos anos de 10% a 15% no cachês gradativo para todos eles que são artistas locais. Isso é bacana também, né?
16: É, isso é muito importante, né? A valorização do artista local, porque o que é que acontece? Muitas vezes você contrata de fora com cachês milionários e o artista local não consegue há anos tá recebendo o mesmo valor. E a gente sabe que as coisas mudaram, a inflação aumentou, o preço do alimento também. Então,
2: esses cantores precisa... de fora aí, né? Esses mega artistas recebem cachês bilionários, né?
16: É isso, e vai descaracterizando nossa festa, porque veja, aqui em Olinda a festa é um frevo. Aí você traz artistas que não tem nada a ver com o contexto do carnaval, do frevo, do maracatu, da ciranda. E aí em Caruaru deve ser a mesma coisa, né? O forró é o carro-chefe, né? Então a gente precisa primeiro valorizar quem é da terra. Eu sempre falo assim, você vai fazer uma festa, você precisa primeiro organizar a casa. E o que é organizar a casa? É valorizar quem tá trabalhando, tanto os trabalhadores informais, mas os trabalhadores, os fazedores de cultura. Porque a cultura, Gil, ela gera uma renda que é imensurável. Por exemplo, a gente só está falando aqui do forrozeiro, de quem toca frevo, mas ela envolve uma cadeia, né? A costureira, o maquiador, o roden que vai botar... vai estar lá no palco, o iluminador, o técnico de som.
2: A economia criativa de forma em geral, né? Que é o pessoal, os ambulantes.
16: Quem vai vender a cervejinha. Então, é assim, se a gente bem soubesse, se o governo bem soubesse, sabe. Eu acho que é meio que intencional também. Porque a cultura traz consciência. Mas veja, cada um real investido na cultura volta no mínimo, Gil, 5 para os cofres públicos. Então, por que a gente não investe nessa cultura local com mais orçamento, sabe? Com mais intensidade. Eu fico sempre me questionando.
2: Aqui em Caruaru, a gente teve a sorte, sabe, de ter, atualmente, o presidente da Fundação de Cultura, ele é artista e também é jornalista, e filho de um artista tradicional da cidade. Aí eu acho que isso tem ocorrido aqui. A gente tem um São João aí, eu acho que com mais de 2.000 apresentações, mais de 85% de certeza de artistas locais. Aí isso é bacana. E eles fazem questão de bater na tecla, abrir editais para que todo mundo possa ter a oportunidade de concorrer por igual, não é verdade? De profissionalizar essas pessoas também, porque a transparência é fundamental. Inclusive, vereadora, só para fazer uma partezinha do que a senhora estava falando, eu passei em Olinda aí um dia, no carnaval, fiquei decepcionado. Assim, com a sujeira da cidade, com a falta de cuidado com a limpeza, no domingo que eu passei aí de carnaval. Eu acho que o pessoal daí tinha que visitar o São João de Caruaru, que é uma festa do mesmo tamanho, que é o mês inteiro, e o sistema de limpeza, de banheiros, de acesso, de tudo, dá um banho no carnaval de Olinda. Eu esperava mais. Eu tinha ido ano passado também, não tinha gostado muito. Esse ano, como eu andei mais, acompanhei uns blocos, tentei dar uma seguidazinha, mas depois eu preferi voltar pro Recife antigo, e tava muito imundo, muita lata, sem aquele pessoal que acompanha os blocos para limpar logo atrás, entendeu? Achei que não tava muito válido.
16: Infelizmente, Gil, nosso carnaval virou notícia internacional. Não foi nem nacional, foi notícia internacional, com esse descuido. Eu não sei se é o projeto da prefeita Mirella e do ex-prefeito Lupes em acabar o carnaval, mas o cuidado com nossa gente foi uma coisa assim, absurda. O cuidado não, a falta dele, né? Então a gente viu muito lixo na rua, muito plástico, essa lavagem das ruas não aconteceu e terminou virando matéria negativa para a cidade. É uma pena, Gil, porque eu passei um ano debatendo o carnaval. A gente começou no dia 7 de setembro fazendo uma campanha que se chamava Cabe Todo Mundo no Carnaval. Então, como é que se deu essa campanha? A gente passou um formulário online, divulgou para que as pessoas pudessem dizer o que é que faltava no Carnaval, o que é que deveria ser feito no Carnaval. E a gente captou todas essas sugestões, entregou na prefeitura, mas também fizemos um seminário junto com a Universidade Federal de Pernambuco, junto com algumas entidades relacionadas ao carnaval, blocos de frevo, moradores, porque envolve todo mundo, né? O Carnaval de Olinda não, é só, não muda só a vida de quem trabalha, né? Quem mora também. E aí a gente entrega à prefeitura todas as orientações e sugestões para a gente melhorar o carnaval e nada foi feito. Pelo contrário, o que a gente viu foi uma coleta, foi carros na rua, no meio dos blocos. Isso dificulta, né? Uma festa tão bonita, uma festa popular, uma festa de resistência, na verdade, porque foi de muita resistência dos blocos, que é diferente aí daí. O povo corre atrás de patrocínio, né? A prefeitura não banca tudo. E a gente vê um carnaval bonito feito pelo povo. Mas se fosse um pouco cuidado, seria muito melhor. Outro problema que a gente encontra é a falta de diálogo com os comerciantes informais, né? Os ambulantes. Então você bota os ambulantes para vender no carnaval, eles pagam uma taxa, mas você não padroniza, você não uniformiza, é ambulante em todo canto, não tem uma praça de alimentação para só naquele lugar ser consumido. Enfim, então fica a desordem total e vai deixando a festa feia, né? Então as pessoas, você acabou de dizer, eu fui pro Recife Antigo, as pessoas vão saindo de Olinda, vão deixando de brincar o carnaval de Olinda para ir para outros lugares. Então, assim, o intuito da gente estar nessa pré-candidatura a estadual, já aproveitando o gancho, é pensar nessa cultura para o estado todo. São várias festas que são feitas no estado todo, né? Pernambuco é, eu diria, Pernambuco é um país multicultural, né? Você tem o caboclinho, você tem lá em Bezerros os caretas, você tem...
2: Não, em Bezerro é a Laúça, né? Os Papangus. Os Caretas é em Triunfo.
16: Os Caretas é em Triunfo, desculpa, isso. Me desculpa.
2: Mas tudo muito parecido, né? É uma cultura bem bacana, com máscara.
16: E a gente tem muita coisa para mostrar, né? Tem os Caboclo de Lança lá em Nazaré da Mata. Então é um país que é rico nessa cultura. E essa cultura é feita pelo povo. Né, a cultura popular que vem de gerações e gerações. E se a gente não incentiva, e se não tem um incentivo público, você vai perdendo. Você vai perdendo a raiz, você vai mudando a história, né, das cidades e da cultura delas.
2: É verdade. E, vereadora, pelo que a gente está conversando, chegando na Assembleia Legislativa, qual será o seu principal foco? Será a cultura mesmo, a defesa das nossas tradições? Será uma vereadora mais voltada para esse tema, para o social?
16: Veja, a gente tem... Eu acho que o foco maior da gente será o combate às desigualdades. Isso passa também para a gente olhar para uma questão que está muito séria, que eu estou chamando até de uma epidemia, que é a questão dos feminicídios, sabe? Nossas mulheres precisam ter garantia da vida, né? A vida é nosso direito principal. E o que a gente está vendo aí, né, é por qualquer motivo uma mulher é morta. Se ela não quis continuar um relacionamento, se ela está usando uma roupa que a pessoa achou que era ruim. Enfim, a violência contra a mulher, ela tem aumentado muito no estado de Pernambuco. E isso eu acho que é consequência de vários fatores, né? Do armamento da população, da falta de uma forma... de um incentivo na abertura de delegacias que possam atender essa mulher, que sejam 24 horas, de espaços de acolhimento para a gente garantir que quando ela seja violentada, ela tenha lugar para ir, né? E de políticas de geração de emprego e renda. Fora isso, a questão das creches, porque está tudo conectado, né? Quando você fala violência contra a mulher, não é só sobre a mulher, é sobre toda uma cadeia, né? A política de assistência, a política de saúde, a política de educação, porque a gente precisa garantir que essa mulher se sinta segura e que ela saia do ciclo da violência. Então, isso é uma das questões que a gente vai estar lá dentro da Alep discutindo. Fora a questão da economia, a gente precisa ter um Estado sustentável. Quando eu falo na cultura, eu não estou falando só na cultura do incentivo aos fazedores de cultura. Eu estou falando na cultura que gera economia, né? Economia criativa. Né? A gente vê Pernambuco aí, ele, a gente tem ido para o Oscar, disputar o Oscar. Então a gente tem uma rede de audiovisual, de produção de audiovisual dentro do nosso estado, que é fantástica. Então a gente precisa botar isso na escola, a gente precisa investir na tecnologia para que nossos jovens tenham uma oportunidade de trabalho assim que sair do ensino médio, poder ter uma profissão, poder gerar emprego e renda e a gente diminuir cada vez mais as desigualdades. E olhando para o Agreste, a gente precisa pensar na questão da água, né? A gente precisa garantir que a água chegue na torneira de quem mais precisa. Então, são várias questões que envolvem a vida do nosso povo que a gente está aqui disponível para travar essas lutas com muita combatividade e do lado do povo, porque fora tudo isso, eu acho que não tem luta sem escuta, sabe, Gil?
2: É verdade.
16: Eu não posso fazer nada se eu não ouvir, eu não posso pensar políticas para Caruaru sem ouvir o povo de Caruaru. E a gente tem feito isso aqui em Olinda. Um processo de escuta, a gente pega o gabinete, Gil, e vai para os centros comerciais, que a gente chama isso de gabinete itinerante, a gente vai para a rua ouvir o povo, porque nem todo mundo tem condições de ir na Assembleia, nem todo mundo tem condições de ir na Câmara falar com o seu deputado.
2: Né?
16: E outra coisa que eu acho muito importante, e eu tenho falado sempre nas entrevistas que eu participo, é sobre o orçamento, Gil. Porque a gente fala, tá faltando isso, o Estado não faz isso, não faz aquilo. Mas todo final do ano se discute o orçamento do ano que vai surgir. E quase ninguém da população está inserido nesse debate. E aí o que é que acontece? Se debate o orçamento, depois que se debate o orçamento, passa. Então, mesmo que você reclame, se aquela política não estava prevista no orçamento, não vai acontecer.
2: E geralmente a população não participa e o pessoal tem pouco interesse em divulgar, né? A divulgação geralmente dos órgãos, Câmara, quando vota isso, ou do governo quando
16: manda.
2: Oi, Gil,
16: pode falar.
2: É, eu estou dizendo que, vereadora, que quando ele não tem interesse em divulgar a votação do PPA, né, do plano plurianual, do orçamento mesmo, ele não tem interesse. Por quê? Porque querem fazer. Geralmente, quando o prefeito tem maioria, ele manda e os vereadores aprovam. Ponto final. Não é verdade? Às vezes coloca uma ou outra emenda de calçamento de infraestrutura, mais para figurar ali, mas não tem interesse nenhum de divulgar. A gente falando um pouquinho de política, vereador, a gente vê em Pernambuco aqui uma eleição muito acirrada, né? A governadora é de Caruaru e a gente analisa o Partido dos Trabalhadores com duas frentes aqui em Pernambuco. Uma frente que não concorda nesse apoio ao PSB, que vem sempre tratando o Partido dos Trabalhadores como um partido satélite, pelo menos nas três, quatro últimas eleições majoritárias, desde que Humberto se elegeu senador. E o grupo de João Paulo, de Rosa Mourim, que praticamente dá um apoio indireto ou direto à governadora Raquel Lira. Em que contexto a senhora se insere e como a senhora analisa essa eleição?
16: Então, eu venho falando muito que, infelizmente, a gente está no debate dos nomes, né? É João Campos, é Raquel Lira, e a gente esquece de debater o projeto, né? Que projeto, qual é o projeto de Raquel para Pernambuco, qual é o projeto de João Campos para Pernambuco? Isso não fica muito nítido, sabe? Não fica, não está nos jornais debatendo o que cada um vai fazer. Então, eu aqui, eu sou a única vereadora da oposição, né? Oposição à gestão Mirella, que é ligada a Raquel Lira. Então, para mim, Gil, é muito contraditório esse apoio a Raquel Lira, porque diante desse abandono que é a gestão Mirella, que é aliada a ela. E a gente está no PT, na Frente Popular, né? O presidente Lula está no apoio ao João Campos e vamos fazer esse apoio, mas não um apoio qualquer. Eu já conversei com o João, eu disse que o apoio da gente é programático. Queremos discutir o que é que vai ser feito para Pernambuco, queremos construir o programa de governo junto com o João
2: Campos. A senhora não acha que João Campos mais uma vez deu uma rasteira no PT quando ele insere Vitor Marques no PCdoB dentro da federação para evitar de chamar alguém do PT para sua vice? Aí já trabalhando, né? Porque esse pessoal trabalha política como conta de padaria, já sabendo que ia sair para governador. Aí deixa na mão de confiança de alguém e evita de botar na mão do PT, que poderia retomar a prefeitura de Recife depois de perder para si mesmo, depois daquele caso lá de João Costa, aquela, toda aquela munganga lá, né?
16: Eu acho que em relação ao PT, quando a gente não faz o debate público, a gente sempre perde. O debate público, eu digo, é isso, é lançar a candidatura mesmo. Ainda que você retire a candidatura, mas lançar a candidatura é importante, porque você está debatendo com a população. O projeto, qual é o projeto?
2: Tem um presidente Lula aí, né, vereadora? Tem um presidente Lula... É, e não vê o PT crescer mesmo com o presidente na presidência, no estado, aqui em Caruaru. Eu costumo dizer, vereadora, que eu converso muito com o Edilson aqui, que Edilson, ele é vereador do MST, usou o PT como partido, mas ele não é petista, ele é do MST. PT aqui praticamente não tem um vereador. Quando tinha um vereador aqui, era um partido Daniel Finizola, um mandato mais fechado dentro do gabinete para os assessores, que não conseguiu se renovar.
16: Aí veja, o MST está dentro do PT. Né? Eu acho importante os movimentos sociais estarem dentro do partido e a gente fazer a disputa para fora. Então a gente não pode, ainda que a Deus seja do MST, ele é do PT também.
2: É.
16: Né? Entendeu? Então a gente precisa também fortalecer. Eu acho que o fortalecimento do partido nos municípios se dá também pela distribuição do recurso, né? Da gente pensar em fortalecer os diretórios, das emendas parlamentares estar à disposição dos companheiros, dos movimentos, para que a gente possa fazer com que o partido cresça. E aí... Eu acho que é uma questão de tempo. O PT está num processo de renovação, né? De novos quadros. De Rosa Amorim, por exemplo, é um quadro novo.
2: A Rosa gente Amorim tem é de Caruaru. A senhora sabe, né?
16: A gente tem, sim, ela é de Caruaru. A gente tem Karen Santos, a gente tem Adriana Samico, né? Eu estou aí nessa disputa. São novos quadros que estão vindo aí para renovar o partido e para pensar numa política onde o PT seja protagonista, né? Faz 20 anos que o PT não lança candidatura para o estado de Pernambuco. Isso. Isso eu acho muito ruim. A gente precisa lançar a candidatura porque o momento de eleição, Gil, eu sempre analiso depois de muita andança, assim, eu fui candidata a senadora duas vezes pelo PSOL. E aí eu sempre olhei o momento da eleição como um momento pedagógico. O momento eleitoral é onde você vai mostrar para o povo seu projeto. E tem projeto para Pernambuco, né? A gente está aí vendo o crescimento da extrema-direita, né? Que tem um olhar totalmente diferente para a política pública. É o olhar de a entrega para a iniciativa privada de tudo que é público, né? A gente vê aí o candidato, que eu não sei se vai ser candidato Flávio Bolsonaro.
2: Eu acho que não, tudo, não, doutor. Eu acho que ele tá
16: ele vai fazer
2: aí,
16: filme, né? Ele vai virar cineasta.
2: É.
16: Ele deixou a presidência para virar cineasta. E você vê ele dizer numa entrevista que quando assumisse, ia entregar as terras raras aos Estados Unidos. Então, assim, a gente precisa mostrar que o projeto do PT é outro. Não é entregar nada aos Estados Unidos. Pelo contrário, é a gente estatizar, é a gente colocar recurso, é a gente investir no público para que a gente tenha um serviço de qualidade, para que a gente avance. A gente está aí vivendo uma coisa que é bem difícil, que é a privatização da Compesa, né? Fala um pouco disso, mas veja, se a distribuição de água já é ruim, com a privatização agora que Raquel autorizou, vai ficar muito pior. Vai ficar muito pior essa coisa da água. Mas a gente precisa estar na Assembleia para tentar.
2: Mas a senhora
16: seguir.
2: Não acha, veja, com todo respeito, vereadora, fazendo uma análise aqui também, a gente nunca teve água. Como é que a gente vai saber se não tentar fazer?
16: Veja, a gente,
2: né?
16: Já
2: nunca
16: tentou.
2: Teve,
16: e aí
2: teve o governo do PSB de... aí.
16: Governo PSB já fez já errou com a gente quando ele privatiza o saneamento básico, né? A tal da BRK.
2: Isso.
16: Que era com a possibilidade de Pernambuco estar todo saneado. A gente não chegou nem a 11%. Se a gente tirar como base a BRK, vai dar no mesmo a questão da água. Espero que não, e vou querer estar lá na Assembleia para fiscalizar isso também. Né? Porque o contrato diz lá, fala lá de um valor de excelência de distribuição de água de 60%. A gente queria que o valor de excelência fosse 100%, para que a gente garantisse que a empresa que vai ganhar realmente distribuísse água. Mas são essas questões que a gente precisa estar fiscalizando, né? Para poder garantir que o serviço chegue ao povo. Porque quem perde, no final das contas, é o povo, né? Então, eu acho que o nosso olhar é sempre trazer mais investimento público, fortalecer o que a gente tem de bom, né? Para que a gente possa garantir um serviço público de qualidade.
2: Certo. Vereadora, a gente dando mais uma avançadazinha, como a senhora analisa também esse momento conturbado da política nacional, polarizada entre o PT e o bolsonarismo? A senhora não acha que poderiam surgir mais candidatos para o debate? Mesmo na esquerda, a gente nota uma esquerda órfã de nomes. Isso tem favorecido a direita?
16: A gente vê o presidente Lula, né, termina sendo que só ele é essa mão da esquerda. A gente precisa também construir novas lideranças, né? Mas não se construiu até agora. Então, a gente precisa observar o que foi feito, né? A gente estava analisando como o presidente Lula encontrou esse último governo, né, com todas as políticas, né, sucateadas, destruídas, e como em 4 anos, né, que está terminando, 4 anos ele conseguiu reconstruir esse país de uma forma quase com uma missão impossível. Eu acho que falta um pouco de comunicação do governo para mostrar o que foi feito nesses 3 anos e meio, né, da transformação. A gente tem
2: um exemplo.
16: Tem um exemplo assim muito, muito grande, que é a política, por exemplo, da segurança alimentar. No governo Bolsonaro, ele destruiu essa política. Como destruiu, Eugênia? Ele vendeu os 30 galpões da Conab, que era nesses galpões que concentrava os alimentos, tipo a safra do arroz, excedeu. Então o governo comprava, ficava lá para regular a inflação no mercado, por exemplo. E aí ele compra tudo isso, ele vende, de que diga esses galpões, e o governo Lula teve que reconstruir toda uma política, e aí já associou a política das cozinhas solidárias para fazer frente, porque a fome tinha voltado. Então o presidente Lula tira o Brasil novamente da fome, institui novamente o Ministério da Cultura, o Ministério das Mulheres, começa a injetar o dinheiro, a fazer a política acontecer, e a gente sentir na ponta, né, a diferença. Então eu acho que a gente tem muito que avançar ainda com o presidente Lula, mas claro que agora é hora também de criar novas lideranças de esquerda para que a gente possa avançar, porque o presidente Lula não é, né, não é infinito, né? Vai ter uma hora que ele precisa se aposentar e cuidar dele.
2: É verdade. Vereadora, queria agradecer demais a sua atenção conosco aqui. É um horário de programa muito cedinho, né? Espero que quando a senhora estiver batendo perna aí na campanha no interior, recebê-la aqui nos estúdios da Caruaru FM para uma entrevista presencial. E foi muito bom o bate-papo, a senhora se mostrou bem preparada. Espero que seu projeto dê certo. Eu costumo dizer aqui no meu programa, a todos que eu entrevisto, que essa eleição é fundamental. Eu nunca vi uma Câmara de Deputados tão ruim como essa. Nunca vi. Uma Assembleia Legislativa que fica atrapalhando a governadora. A gente está vendo isso aí todo dia. Foi denunciado mesmo pelo deputado João Paulo. E hoje saiu uma pesquisa, ontem, na verdade, né? Que Recife é a 5ª pior cidade em qualidade de vida no país. A gente tem que olhar direitinho que a gente vai votar em deputados, em senadores, né? A gente está vendo aí o pessoal da direita trabalhando nomes para o Senado com o objetivo de dar impeachment a ministro do STF. Então, a população tem que pensar principalmente no legislativo, seja do vereador que está direto na comunidade e até o deputado e senador que vai votar. Afinal de contas, esses caras vão ficar aí por mais 8 anos, né? Eu sou sincero assim, vereador, eu gosto muito do PT, já votei em Humberto Costa, mas não sei se vale a pena votar de novo em Humberto. Foi que ele entregou, como é que ele faz essa prestação de conta? A gente viu ali a eleição de Tereza Leitão para senadora e a gente não vê nenhuma articulação forte de Tereza Leitão como senadora. Ela pode estar lá, uma excelente educadora, uma excelente batalhadora, mas com todo o respeito que eu vou dizer, ela está ali como um vereador que, de base, que vai só votar sim para o projeto. Qual foi a articulação que ela tem ou nome na política nacional para ajudar na aprovação de um Jorge Messias, por exemplo. Infelizmente, a gente está num momento difícil e tem que votar melhor nessas eleições. E foi bom entrevistar a senhora.
16: Eu agradeço a entrevista. Eu convido, né, os eleitores a seguir lá a nossa página, Eugênia Lima 13, lá no Instagram, e ver o que é que a gente está fazendo. Tem uma coisa, Gil, que não existe democracia sem participação popular. A gente está vendo aí o Congresso inimigo do povo, o Congresso que vota contra a escala 6x1, um Congresso que quer votar pela dosimetria da pena, né? Que assim, para quem é comum,
2: a AGU já disse ontem que é inconstitucional, né? Isso vai dar um rolo, né? Viu?
16: Graças a Deus, mas você vê ele, a cara de pau de ter votado, né, nisso. Então, a gente precisa mudar o Congresso. Não basta só votar no presidente Lula. A gente precisa votar nos deputados, nos senadores, que são aliados ao governo. Você falou do senador Humberto Costa, mas o senador Humberto Costa foi importantíssimo quando a gente estava na Covid, por exemplo, na defesa lá da população brasileira. E está alinhado com o presidente Lula. Então a gente precisa fortalecer esses mandatos para que o presidente Lula possa fazer essa próxima gestão, governar e governar empoderado do orçamento, que o orçamento foi assaltado, né, pelo Congresso Nacional.
2: É, a minha questão assim de votar em Humberto novamente é: o cara vai completar 30 anos no Senado, não tem renovação em Pernambuco para isso, não? Não chega a vez de dar a vez para outra pessoa. Eu faço esses questionamentos, sei da importância dele como político nacional, de articulação de tudo, mas eu penso na renovação também, mas a senhora está certa também.
16: Mas como
2: vereadora,
16: eu sou partidária, a gente precisa botar, entendeu? A gente precisa botar alguém alinhado ao PT, que é a certeza, né, que vai votar junto com Lula, na verdade. E tem um trabalho feito, né, que eu acho que muitas vezes o problema dos políticos
2: um
16: é divulgar.
2: Como ministro, né?
16: É divulgar o que está sendo feito. Aqui mesmo, em Olinda, a gente tem feito a prestação de contas do nosso mandato. Isso é importantíssimo. O povo precisa saber o que é que seus parlamentares fazem. Se eu fizer uma pergunta aqui, Gil, se eu disser, me digam em quem vocês votaram na eleição passada e o que é que essas pessoas fizeram? Poucas pessoas conseguem responder. E a gente não pode fazer isso, porque a gente está falando de dinheiro público. Então, essa prestação de contas precisa ser feita. As pessoas precisam saber o que os parlamentares estão fazendo. Então, é isso que a gente faz na rua. E estar na Assembleia de Pernambuco é fazer isso nas cidades. Ir para Caruaru, levar o gabinete da deputada para Caruaru, ouvir o povo e voltar para a Assembleia para lutar e fazer um mandato combativo pelos interesses do nosso povo.
2: Quem
16: então
2: é o seu federal?
16: Agradeço,
2: quem é o seu federal, deputada?
16: A gente tá com os federais do PT, né? No PT a gente
2: Mas não tem um não que a senhora vai andar de mão dada com ele, não, e vai ser
16: a
2: sua
16: gente
2: base?
16: Vai andar com os federais do PT. Carlos Veras, Rosa Mourinho, Adriana Samico, Karen Santos. São essas opções que eu digo aí pro Fernando Ferro, que é um queridíssimo.
2: Liana Cirne
16: que
2: é candidata também.
16: Liana Cirne é candidata também, ela também. Então vamos estar junto com os federais, porque a gente quer se eleger, né?
2: É verdade.
16: Então vamos estar aí com os federais para ver se a gente consegue aí, com certeza, ter essa vaga merecida, porque eu me sinto pronta e preparada para representar o povo de Pernambuco. Um cheiro aí em todo mundo de Caruaru. Eu acho que em junho eu estou aí.
2: E vamos
16: aí
2: fazer entrevista presencial. E eu sou locutor, viu, vereadora? Eu apresento shows no Polo Azulão, que é um polo de música alternativa, jazz, blues, todo tipo de música no São João. É o segundo polo principal aqui do nosso festejo junino. Quando tiver, se for à noite, vá lá me visitar.
16: Pronto, vou aproveitar e ver o dia do polo, para lhe encontrar, lhe dar um cheiro e a gente forrosar bem muito.
2: Tá bom, um cheiro pra senhora.
16: Beijo
2: bom
16: grande.
2: Dia.
16: Tchau.
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2: Sete horas e 50 minutos, chegamos ao final de mais uma edição do Jornal Vanguarda. Quero agradecer a audiência de todos. Se você perdeu essa entrevista com a vereadora, pré-candidata a deputada estadual, tem a opção de ouvir a reprise. A reprise começa ao meio-dia. Se você já está na reprise, daqui a pouquinho, Dejan Dantas com mensagem para você. Na sequência, Suzy Valoar com Som do Brasil. Você tá ao vivo, daqui a pouquinho vai ter Stephanie Rodrigues comandando o E-Show. Antes tem Dejan Dantas com mensagem pra você. E eu deixo você com a boa música do Nenhum de Nós, Astronauta de Mármore. Valeu, galera. Até amanhã. Tchau. E amanhã, entrevista especial com o prefeito Rodrigo Pinheiro. A gente vai fazer uma prestação de contas e vai falar muito, muito do São João de Caruaru. Já vai mandando tua pergunta aí, participando, porque amanhã eu vou sortear alguns ingressos para o final de semana na Mansão Forró. Então, vai mandando aí no nosso WhatsApp, 98155-1049. Até amanhã, tchau!

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2: Hoje eu tenho tempo. Tenho todo o tempo do mundo. Tempo para pensar na vida e em tudo o que está acontecendo no mundo, que merecia ser melhor e mais humano. Mas em especial, hoje eu resolvi pensar em mim. Lembrar de todas as coisas que fiz, as que deram certo e as que não deram. Isso não importa. Foram minhas escolhas. A vida é uma sinfonia de acordes maravilhosos que jamais devemos deixar de ouvir. Fechei os olhos e mergulhei em meu silêncio para ouvir as confidências guardadas dentro de mim, recordando as imagens felizes como um filme que me mostra todas as cenas, uma por uma. Tudo isso me move e me faz seguir em frente sem medo, sem querer avançar no tempo. As estações sucedem-se em ritmo alucinante. A primavera antecede o verão e o outono antecede o inverno. Assim é o ritmo da vida. Quero usar meu tempo para ser feliz, a ponto de não saber se estou acordado ou sonhando. Isso não importa. Meu universo só pertence a mim. Vivo porque a vida precisa ser vivida. Por isso, nunca irei desistir nem da vida que vivo, nem das vidas que irei viver. Até porque a vida é única e fonte eterna. E a morte, o jogo escuro das ilusões. Muita paz, muita luz.
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Jéssica, manda beijo. Felicitações pra quem você quiser. Valendo sorteio no final do horário de Kit da Brasil da Sorte. E eu dou play assim pra cima, ó, com o Wesley Safadão.

0: Gustavo Lima, meu amigo. Tudo bem?
1: Obrigado, Amado.
0: Que honra ter você aqui.
1: Que alegria estar com você, querido.
0: 50 anos de carreira.
1: 50 anos de carreira.
0: Você aqui, viu? Obrigado, viu?
1: Não é pra qualquer um, não. Eu espero que um dia eu possa fazer pelo menos a metade disso, irmão. Parabéns.
0: Esteja lá com você.
1: Deus abençoe. Muita... Uma então, salva de palmas. Amado Batista, o nome dele. Amado, Deus te abençoe.
0: Paz, meu amigo Gustavo Lima. Obrigado.
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3: Caruaru FM é a sua rádio, que bloquinho gostoso pra cima, hein? Você curtiu muito o sucesso e segue pedindo música, interagindo, participando com a Fani. 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E ela está chegando, Suzy Valoá, toda trabalhada em seus mistérios, trazendo pra gente as primeiras previsões, o horóscopo para hoje. Suzinha, o que os astros dizem pra gente, hein?
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5: Bom dia, Stephanie Rodrigues. Bom dia, ouvintes da Caruaru FM. A Suzy Valoá chega nesta manhã de quinta-feira. Hoje é 21 de maio de 2026. E eu trago as primeiras previsões do horóscopo para você que nos acompanha aí pelo E-Show. Eu começo com Áries. Você que nasceu entre 21 de março a 20 de abril. Quintou com as vibes poderosas da lua em seu signo. Pena que hoje ela está mal-humorada e aponta perrengues nas relações em geral. A dica é controlar as reações e ter mais jogo de cintura com quem convive e trabalha, ariano. Touro, você que nasceu entre 21 de abril a 20 de maio, contrariedades e atritos podem afetar seu pique pela manhã, mas se poupar, procure manter a calma e fique longe de quem gosta de provocações. À tarde, seu vigor vai subir e você deve se sentir mais forte para tudo, taurino. Gêmeos, você que nasceu entre 21 de maio a 20 de junho, a paixão pode ser palco de instabilidades logo cedo e convém mostrar mais tolerância para não entrar em rota de colisão com o xodó. A boa notícia é que as tensões vão diminuir ao longo do dia e você deve se entrosar melhor com quem ama, geminiano. Câncer, você que nasceu entre 21 de junho a 22 de julho, o sol manda apoio para os seus ideais, mas outros astros trocam farpas e avisam que a quinta não será nenhuma molezinha. Você terá que agir com mais determinação e focar nos compromissos para atingir seus propósitos e colocar tudo em ordem no serviço canceriano. Daqui a pouquinho, a segunda parte dos astros e seu signo para você. Eu volto.
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0: alguém me perguntar por aí. Eu não digo nada não, só falo que ela tava lá na sarjeta comigo.
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3: Caruaru FM é a sua rádio! Eita, bloquinho gostoso, hein? Esse é o seu É Show e eu sou a Fani. 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E Suzinha Valoá tá de volta com mais previsões do horóscopo pra gente. É com você, Suzy.
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4: Caruaru FM, essa é a sua rádio. Voltei com os astros e seu signo nesta quinta-feira, 21 de maio de 2026. A previsão agora para o signo de Leão, você que nasceu entre 23 de julho a 22 de agosto, Júpiter segue em seu signo. Pena que hoje se estranha com a Lua e pede mais cautela com excessos, negligências e extravagâncias. Cuide-se bem e evite discutir com outros para não afetar seu equilíbrio emocional, leonino. Virgem, você que nasceu entre 23 de agosto a 22 de setembro, o desejo de se amarrar é grande, mas não descarte instabilidades nos assuntos do coração. A boa notícia é que as tensões devem diminuir ao longo do dia e a noite será bem mais tranquila com seu amor, virginiano. Libra, você que nasceu entre 23 de setembro a 22 de outubro, quer quintar com boas vibes, driblar os desafios e garantir um dia produtivo? Então baixe um pouco as expectativas, foque em suas atividades e concentre-se no que sabe fazer melhor, libriano. Escorpião, você que nasceu entre 23 de outubro a 21 de novembro, hoje a dica é ir com calma e explorar a diplomacia do seu signo para não tretar com parentes. O cenário não está tão harmonioso como você gosta no ambiente doméstico e perrengues podem atrapalhar. Escorpiano. Daqui a pouquinho eu volto com as previsões para Sagitário, Capricórnio, Aquário e Peixes.
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pessoa a Deus, entrega ela pra Deus, que no momento certo vocês vão se encontrar, tá bom?

0: dá pra viver nessa vida morrendo de amor. Muito obrigado, RJ. Muito amor no coração de cada um de vocês. Muito amor a Deus, ele que nos ensinou que tudo vai dar certo.
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3: Caruaru FM é a sua rádio! Curtiram esse bloquinho? Demais, aí pra cima! Teve axé, pagode, muita música boa, sucesso é aqui na Caruaru FM, a sua rádio. 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E agora, a Suzinha chega com as últimas previsões do horóscopo para hoje.
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4: Caruaru FM, essa é a sua rádio de volta com os astros e seu signo e a previsão para Sagitário. Você que nasceu entre 22 de novembro a 21 de dezembro, o romance pode enfrentar desafios até o início da tarde e convém dobrar a paciência para não se estressar com o amor. Ainda bem que o astral tende a ficar mais tranquilo e favorável ao longo do dia, sagitariano. Capricórnio, você que nasceu entre 22 de dezembro a 20 de janeiro, quintou com as vibes poderosas da lua em seu signo, pena que hoje ela está mal-humorada e aponta perrengues nas relações em geral. A dica é controlar as relações e ter mais jogo de cintura com quem convive e trabalha, capricorniano. Aquário, você que nasceu entre 21 de janeiro a 18 de fevereiro, contrariedades e atritos podem afetar seu pique pela manhã. Para se poupar, procure manter a calma e fique longe de quem gosta de provocações. À tarde, seu vigor vai subir e você deve se sentir mais forte para tudo, aquariano. Peixes, você que nasceu entre 19 de fevereiro a 20 de março, a paixão pode ser palco de instabilidades logo cedo e convém mostrar mais tolerância para não entrar em rota de colisão com seu amor. A boa notícia é que as tensões vão diminuir ao longo do dia e você deve se entrosar melhor com quem ama à noite, pisciano. Chegamos ao final das previsões do horóscopo desta quinta-feira, de volta amanhã com os astros e seu signo, para você que nos acompanha aí pelo E-Show. 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Beijos, Fani! Beijos, ouvintes da Caruaru FM, a Suzy Valois volta a 1 da tarde, trazendo o melhor da música popular brasileira no som do Brasil. Até lá.
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2: Existe uma teoria que se chama 90-10, onde uma pessoa tem 90% daquilo que você procura em alguém. Só que você foca naqueles 10% que falta. Aí você sai pra rua, se aventura, e realmente você encontra aqueles 10%, mas não se deu conta que perdeu os 90%.

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3: Caruaru FM é a sua rádio, que bloquinho gostoso esse, hein? Tivemos pagode, MPB, rock, e você pode continuar pedindo através do 98155-1049 aqui no É Show, comigo, a Fani, ao vivo e online, até o meio-dia. 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Eu já volto com mais músicas no É Show pra você.
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9: Aposentados, pensionistas e beneficiários do INSS que precisam regularizar a prova de vida começam a receber notificações pelo WhatsApp pelo aplicativo gov.br. O aviso é enviado apenas para quem não teve movimentações recentes identificadas pelos sistemas automáticos do governo e deve ser conferido exclusivamente pelos canais oficiais. Desde 2022, a prova de vida passou a ser feita automaticamente por meio do cruzamento de informações, bases públicas como vacinação, votação, emissão de documentos e renovação da CNH. Quando o sistema não localiza registros recentes, o beneficiário é convocado para realizar a comprovação manualmente. A atualização pode ser feita pelo aplicativo Meu INSS, gov.br, com reconhecimento facial, aplicativo do banco ou presencialmente na agência bancária responsável pelo pagamento do benefício. O governo também alerta para golpes e reforça que não envia links, não solicita senhas, dados bancários ou pagamentos para a realização do procedimento. Stephanie Rodrigues para o Caruaru Notícias.
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